Futebol pela Tropical, você já sabe, é mais Estéreo Show. Bebeto de um lado, Romário de outro, na lateral direita, onde está colocado.

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